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19: Boa noite pra você que tá com a gente aqui na Tri. Vamos lá? Bora
18: sim. Começa agora.

0: Aí o Pixote no meio do processo, aqui na Trilha Pagodeira, 10h20, tá na hora do nosso Quiz do Samba.
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0: Vamos lá. Vou apresentar o quiz dessa noite. Você vai responder dando qual alternativa você acha que é correta.

0: 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Vamos lá então, quiz. Em 2026, esse ano aqui, o Mumuzinho lançou uma música que ganhou destaque em seu novo projeto. Qual o nome da música, hein? Alternativa A, Eu Mereço Ser Feliz. Alternativa B, Fulminante. Alternativa C, Fechadão com Amor. Nesse ano aqui, Mumuzinho lançou uma música que ganhou destaque no seu novo projeto. Qual é a música, hein? Alternativa A, Mereço Ser Feliz. B, Fulminante. Ou C, Fechadão com Amor. Me responde aqui pelo WhatsApp da Tri. Você quer ir no show do Thiaguinho? Boa sorte aí no sorteio, tá?
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0: 10h22 aqui na Tri.
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nessa sexta-feira agora nós vamos escolher o nome do galinho do Acorda Aí que ainda não tem nome. Então, já sabem, você que tá querendo participar, porque você sabe que se a sua ideia do nome, a sua sugestão pro nome do galinho for aceita aqui pela Tri, você pode ganhar

0: com o Rock Vieira aqui, certo? Aí se a sua sugestão for a sugestão aceita aqui pela produção da Tri FM, você ganha um vale compras de R$800 e o nome que você sugeriu vai pro nosso galinho, certo? Vamos batizar ele aqui com o seu nome. Então, mande aqui a sua sugestão, mande a sua ideia de nome pro galinho, participe, que é sexta-feira agora que vai escolher.
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Alternativa A, eu mereço ser feliz. Alternativa B, fulminante. Ou alternativa C, fechadão com amor. Me responde aqui pelo WhatsApp da Trio, 13-3219-755. Você vai concorrer. Ah, nome completo e mais.

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0: Bora no quiz, bora lá. Então vamos lá. Quero saber o seguinte hoje, ó. Esse ano aqui, nesse... Falou uma coisa, falei outra. Nesse ano aqui, 2026, o Mumuzinho lançou um projeto. Qual música que foi destaque desse projeto? Vou falar três aqui. Você me diga qual delas. Alternativa A, Eu Mereço Ser Feliz.

0: Da Tribão, hein? Bom, hein?
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0: Faltam 15 minutos para as 11.
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0: participou do nosso quiz?
1: Não, ainda não.
0: Tô esperando aqui tua mensagem.
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0: Canta pra gente aí, Dilcinho. O que é que eu faço agora? 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Boa noite.

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Pode cantar. 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

0: sucesso do Boca Louca, juntos aqui, duas paixões, procurando alguém na Tri, 11:04 pra fechar na pagodeira dessa noite.
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0: No quiz do samba dessa noite eu perguntei, em 2026, neste ano aqui, o Mumuzinho lançou uma música que ganhou destaque no seu novo projeto. Qual foi a música? Alternativa A, Eu Mereço Ser Feliz.

0: com Amor, que rapidamente acumulou milhões de reproduções e engajamento nas redes sociais e bombou geral. Então, nesse ano aqui, Mumuzinho lançou qual música que ganhou destaque no novo projeto? É a resposta correta, alternativa C, Fechadão com Amor. Com Amor, também. Vamos lá, colocar o nome na lista VIP pro show do Thiaguinho, vamos lá. Par de convites, pista premium, hein? Pertinho dos artistas pra ver o Thiaguinho, abertura com o Suel, 19 de setembro, 8 da noite, no Santos Convention Center, promoção exclusiva da 3FM, a rádio mais TH do Brasil. 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Ah, tem convite à venda em ícones.com.br. Nome na lista VIP dessa vez é de José Miguel Brusque dos Santos.
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0: É isso aí! Zé Miguel, meu amigo, é o seguinte, ele que é docinha em Praia Grande, já tem seu nome na lista VIP da atriz, Zé Miguel, tá trabalhando ainda, viu? É...

Ela vai direto lá pro Santos Convention Center, tá bom? Chegando na porta lá, você mostra o seu RG, fala, tô na lista VIP da Tri. Vai entrando pro show do Thiaguinho. Pode levar acompanhante, certo? Claro, evidente, ninguém vai no show sozinho. Então é lista VIP com acompanhante, tá bom, Zé Miguel? Parabéns aí, obrigado a todos que participaram. Já já tem sequência premiada e na sequência tem aquele vale combustível de R$100 e um par de convites dos

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2: Boa noite pra você que tá com a gente aqui na Tri. Vamos lá pra nossa sequência premiada? Tá na hora.
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2: É, a sequência de cinco sucessos aqui na Tri, um atrás do outro. E aí, você vai escolher a melhor das cinco e vai mandar uma mensagem pra mim. Pablo, a melhor é tal, certo? E aí você coloca seu nome completo, seu bairro, você vai concorrer ao sorteio daquele vale combustível de R$100, presentão da Tri. Mais um par de convites de cinema do Cine System no Litoral Plaza Shopping. Fechou aí? Vou mostrar pra você agora quais são as músicas da sequência. Começamos com Zé Neto e Cristiano, Barulho de Foguete. Depois tem Simone Mendes, Me Amo, Me Larga. A Péricles com Ferrugem, Foguete. Bruno Rose, Murilo Rufi, Atriz Demais. E pra fechar, Marília Mendonça, Foi Por Conveniência. Bora!
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0: Aí o Pericão com Ferrugem na sequência, premiada aqui da Trifoguete. Passou por aqui também a Simone Mendes, Bia Mobilac, Zenete e Cristiano, mais uma de foguete. Só que esse é o barulho do foguete, certo? Agora 11:18 aqui na Trifoguete, faltam duas pra gente fechar a sequência. Tem Bruno Rosa e Murilo Huff, Atriz Demais, e Marília Mendonça, Foi por Conveniência.
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0: Sequência premiada, muito obrigado a todo mundo que participou, você que mandou mensagem pra mim, puxa, de coração, obrigado, viu? Valeu! Vamos sortear aqui? Vale combustível no valor de R$100, presente da Trico, um par de convites de cinema do Cine System Litoral Plaza Shopping, vai para Heloísa Rosa Castilhos!
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0: Heloísa Rosa Castilho, parabéns! Oi, Luísa. Ela quer de São Vicente. Pode passar aqui amanhã ou depois. São dois dias pra gente ir lá. Quarta ou quinta, das duas às três e meia da tarde, aqui na Tri, tá bom? Heloísa, parabéns aí pelo seu presente. Obrigado a todos que participaram. Vamos tocar melhor, então, que vocês escolheram, vai?
2: 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Agora tem Simone Mendes. Yeah.

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0: 7h37, tá na trita, na melhor.
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0: fofoca do ano na Tri 11:43.
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0: Deixa eu ver quem tá por aqui, a Beatriz Biancato, que é do Jardim dos Pássaros. Muito bem, ouvindo a gente. Na Cidade Náutica, a Luciana.

0: Itanhaém, na Nova Itanhaém. A Maria de Fátima Lemos dos Santos no Jardim Anguera, em Praia Grande. A Sueli Silva do Joca, sempre com a gente aqui, obrigado. Érica Araújo dos Santos, boa noite. A Aline Cavalcante Oliveira, também do Joca, em São Vicente. A André Alexandre dos Santos Corralo, tá tudo bem com você, André? Obrigado, viu? Luciano José da Vila Edna, no Guarujá, boa noite.
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0: Vamos voltar no tempo agora? Bora lá?
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0: Bora tocar uma música do NSYNC. NSYNC foi uma banda, uma boy band, né? Muito famosa. E a música que eu vou tocar aqui é de 1997. Mas essa música é uma regravação. Uma regravação

0: seu primeiro, era o seu primeiro álbum, né? E o grande destaque do NSYNC era o Justin Timberlake, né? Cantor, ator e tudo mais. Bora ouvir NSYNC Sailing agora pra relembrar 97, até me enrolei, não é 79, é 97, a versão nova de volta aqui na trilha.
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Seja bem-vindo à quarta-feira, 26 de agosto de 2026. 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

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Que noite, hein? Que noite sensacional. E durante toda a programação da atriz, você sabe que estão rolando aí os convites aí, nossa lista VIP tá a todo vapor aí, de manhã, de tarde, de noite. Bom, galera, uma ótima quarta-feira para todo mundo, que seja um dia maravilhoso, abençoado para cada um de vocês. Estarei de volta hoje, mais tarde, a partir das 7 da noite aqui na Atriz, se tudo der certo, né? Se Deus quiser, estaremos aqui, viu? Fica com Deus, uma noite tranquila para você, sempre do nosso lado aqui na Tri FM, que você sabe, né? Tá na Tri, tá na melhor.

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0: Eu acho que você tem que mandar aquela mensagem. Mas manda o que tá no seu coração.
1: Porque se fosse eu falaria mais ou menos assim.
2: Ei, boa noite. 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
1: Existe uma teoria que se chama 90-10, onde uma pessoa tem 90% daquilo que você procura em alguém. 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

0: bom dia, quarta-feira, sua linda, 26 de agosto de 2026, e você acordou bem? Tá tudo tranquilo por aí? O que você tá fazendo? Tomando aquele cafezinho da manhã gostoso? Ah, tá indo viajar, tá chegando na Baixada Santista, você que tá aí curtindo a programação em casa, no carro, no trabalho, manda aquele áudio falando o que você tá fazendo, dando aquele bom dia pra quem você quiser. É aniversariante, ai, sabe quem tá completando mais um ano de vida? Manda seus parabéns aqui também no áudio no 3219-1055. Tudo isso pra você nesta manhã gostosa de quarta-feira. Mano, amanhã mais linda do litoral. E tá uma manhã gostosa, né, gente? Gostosa pra ficar debaixo da coberta, dormindo.
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0: Segundo, aqui vamos juntos. Turma do Pagode, 7:12. Pra começar no clima, hein? O que você tem? A melhor quarta-feira da sua vida.

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0: 7h16 nesta quarta-feira, Matheus e Cauã e Lauana Prado, admita, mudou o conteúdo aqui, 7h17.
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0: FM tá na trita, na melhor. Sorriso Maroto, Ferrugem e benza Deus. Perdas e danos 719, bom dia. Muito bem, olha só, você já vai mandando o seu áudio aqui pra gente, vai contando o que, que você tá fazendo logo nesta manhã gostosa pra dormir de quarta-feira. Bom dia, o Carlos Luiz, o motorista do Buzo, tá ligadinho junto com a gente. Tem também aqui a Fernandinha ligada na Tri FM, passando aquela manteiguinha no pão. Daniela Rodrigues, um beijo pra você. Alô, Marcos Roberto, um grande abraço, meu amigo. Eu quero saber do trânsito. Alô, Ariane Rocha, bom dia, Ari.
1: Bom dia, Val. Bom dia pro ouvinte da Tri FM. Olha, pessoal já perguntando do trânsito aqui,
0: pois
1: né?
0: Pois é, trânsito logo de manhãzinha, quarta-feira, chovendo. A gente sabe que quando chove aqui na Baixada Santista, o trânsito fica caótico, né?
1: É, mas até que tá tranquilo, viu?
0: Graças a Deus. Como é que tá o trânsito?
1: Olha, o motorista que tá na entrada de Santos, que vem de Cubatão, né? Muita gente que mora em Praia Grande, acaba fazendo aquele trajeto direto pela Rodovia dos Imigrantes, acessa a interligação e chega em Santos pela Via Anchieta. E é um bom caminho nesse momento, tá bem tranquilo. Tem um pouco de trânsito carregado na Avenida Martins Fontes, ali nas quatro pistas, mas nada que vá atrasar muito aí a vida do nosso ouvinte. A Avenida da Praia já tem um pouco mais de trânsito lento, ali no Itararé, até a altura da divisa. Agora, um trecho bem complicado é entre o Canal 2 e a Senador Feijó. Entre o Canal 2 e o Canal 3, ali tem muitos semáforos por conta do entroncamento ali, Senador Feijó, Francisco Glicério e Washington Luiz. É aquele pedacinho ali, fica bem travado. Se você puder, evite. Um caminho bom para você poder cruzar a Avenida Ana Costa, no sentido Conselheiro Nebes, você vai até o final da Ana Costa, pega Carvalho de Mendonça, é um bom trajeto. E pro nosso ouvinte que sai de Praia Grande agora, tem um pouco de lentidão na Via Expressa Sul, entre os bairros Aviação e Guilhermina.
0: Muito bem, as balsas, Ariane Rocha.
1: Olha, o motorista que utiliza a travessia de balsas entre Santos e Guarujá, nesse momento, para sair de Santos agora, a situação é bem tranquila. E do lado de Guarujá também, tô observando nas câmeras do departamento hidroviário, o tempo de espera é de 15 minutos, tanto para quem sai de Santos, quanto para quem sai de Guarujá.
0: Muito bem, olha, mais informações daqui a pouquinho aqui na Tri FM, 7 horas e 23 minutos, então tá tranquilo o trânsito, mas por enquanto, né, amém? Olha o Gustavo Lima aí, a bala alojada, 7h22, vai, embaixador.
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Tri FM 726, bom dia, aquele soninho gostoso nesta manhã. Olha só, gente, você já deu o nome pro galinho da Tri FM? Não por nada não, mas deixa eu dar este toque pra você.

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O galinho pintou aqui e não tem nome, gente, ó. 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

0: Ai, ai, ai, imagina esse galinho entrando na mente logo 7 horas da matina. Tem que ter um nome bonito, né, pra gente falar, né? Ô, Cocorotrinho, ô, Chucrezinho, ô, Cezelinho, sei lá. Então vai, manda pra gente no 3219-1055. Ó, daqui a pouquinho a gente volta. E já já nesta manhã de quarta-feira, o que que nós vamos fazer? Vamos falar do tempo, Ariane Rocha trazendo informações pra gente e muito mais. É só ficar ligado, até porque não é uma manhã, é uma manhãzaça na Tri. Gostou dessa?
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0: Bom dia, galerinha querida da Tri FM. 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E a minha sugestão de nome para esse galinho que vai nos acordar todas as manhãs é Trilinho, que é a mistura da nossa querida Tri com galinho. Aí vai ficar mais ou menos assim: canta, Trilinho, acorda o povo, Trilinho. 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

0: Vargas desocupa, agora 19 minutos para as 8. Bom dia para quem tá aí curtindo a programação da Tri FM, pedindo convites para ir no show do Thiaguinho. E a galera querendo R$800 em vale compras. E a galera querendo saber como é que vai ficar a previsão do tempo. Ariane Rocha, conta pra gente se começa a chover mais, se vai vir o sol, se vai esquentar, se vai esfriar. Vai, Ariane!
1: Olha, Val, a instabilidade que a gente vem sentindo aí nesses últimos dias deve melhorar, viu? A chuva vai dando uma trégua, mas ainda tá frio. Agora os termômetros marcam 18 graus aqui no centro de Santos. Ao longo do dia, a nebulosidade continua predominando aqui na região, mas para hoje não há previsão de chuva significativa. A chance é pequena, porém podem ocorrer aí chuva leve, aquela garoinha leve e isolada. Os termômetros chegam a máximas de 22 graus nessa quarta-feira. Os ventos começam a ficar mais fracos, vindo de noroeste, ganham um pouco mais de intensidade no início da tarde. E atenção para o mar, olha, aqui em Santos as ondas podem chegar a 1,5 metros. Então, bom para quem gosta de surfar, mas aí cuidado com o vento, até porque daqui a pouco eu vou falar sobre isso, porque ontem o Porto de Santos ficou fechado por conta de ressaca, viu?
0: Eita, tá certo. Então, olha, daqui a pouquinho tem mais informações de tempo e temperatura e maré aqui pra você com a Ariane Rocha. 7h43, mas por desencargo de consciência, se for sair de casa, né, leva um guarda-chuvinha, né? Não custa nada, como diria a mamãe, leva o seu guarda-chuva, filhinho.
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0: FM, 10 minutinhos pras 8. Bom dia. Daqui a pouquinho a gente volta com mais informações pra vocês, mais músicas aqui na Tri FM. Tô meio gripado, viu?
1: Eu tô meio gripadinha.

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0: Ei, 5 para as 8 da manhã. 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

0: treta, na treta, na melhor. 8:04. Bom dia. É, o Belo é maravilhoso, mas estão dizendo que ontem ele cantando a música do Jota Quest não foi tudo isso. Ah, para com isso, né? Pelo amor de Deus, hein? Não vai falar mal do Belo essas horas da manhã aqui, não, que o Belo é meu amigo, hein? Ai, ai, ai, ai. Foi bom. Vai.
1: Bom dia.
0: Bom dia.
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0: Opa.
1: Indo pro trabalho.
0: Ah.
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0: Eita. Tá indo lá cortar a energia de casa, não, né? Pelo amor de Deus, hein? Ó, não vai, vai pra aquela... Não vai ali perto do canal 5, não, viu? Vai pro outro lado. Ah, estão falando que o Júnior estragou a música, né? Ah, mas tadinho do Júnior também. Botaram o Júnior pra cantar do lado do Belo. Vocês querem o quê? Ô, Ariane Rocha. Ariane
2: Diga.
0: Rocha, nossa jornalista. Mais as informações aí. Ô, Ariane, tem o quê? Oportunidade? O que é que você tá trazendo pra gente aí? Vai, vamos bater esse papo. Vai.
2: Olha, Val, tem um projeto muito legal em São Vicente que acontece amanhã, que é do Fundo Social de Solidariedade. É, esse projeto chama Cabide Solidário. Vão ser distribuídas roupas gratuitas da população.
0: Opa.
2: A ação acontece das 10 da manhã até as 3 da tarde no projeto Mão na Massa.
0: Certo.
2: Fica na Avenida Sambaiatuba, número 116, no Jockey Club. Então, o que acontece? Os moradores podem chegar lá e escolher gratuitamente entre as peças disponíveis. A iniciativa também incentiva o reaproveitamento de roupas em boas condições. Então, muito bacana. Você vai lá, escolhe o que serve para você. Quem tiver para doar também pode levar. É um projeto muito legal, ajudando todo mundo, e isso também ajuda muito o meio ambiente, né? Esse lance de você poder fazer esse giro, né? A gente chama de moda circular, é muito legal.
0: Muito bem, Ariane Rocha, trazendo as informações aqui pra gente nesta manhã do Manhãzaça, e claro, ajudar

0: As pessoas é realmente ajudar o próprio coração, né? 8:06, daqui a pouquinho a gente volta trazendo mais informações e mais músicas. Daqui a pouquinho tem o Eduardo Costa, aquele que parece o Hulk, sabe? Isso. Ah, hoje é o Hulk um pouquinho mais magro.
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6: Reforçando o tempo e a temperatura aqui na Tri FM, de novo traz pra gente informações pra quem acordou agora, Ariane Rocha.
7: Olha, Val, a quarta-feira continua nublada em toda a Baixada Santista, os termômetros marcando nesse momento 19 graus aqui no centro de Santos, e essa instabilidade e a nebulosidade vão continuar predominando ao longo do dia, mas pra hoje não há previsão de chuva significativa, porém não custa nada levar o guarda-chuva porque podem ocorrer aí chuvas leves e isoladas em alguns momentos, em alguns pontos da região. A máxima prevista para hoje é de 22 graus. Os ventos sopram de noroeste a uma velocidade de até 7 km por hora e rajadas que podem chegar a 20 km por hora. E atenção para você que pretende praticar esportes aquáticos, o mar continua agitado e as ondas podem chegar a 1,5 m.
6: Muito bem, daqui a pouquinho tem mais informações, 8 e 9.
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0: você que está em casa, no carro, no trabalho, o nosso muito obrigado. Até as 9 da manhã nós vamos juntos com muita música boa aqui na Trio. O Eduardo Costa tá chegando.
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0: 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Olha, hoje é quarta-feira, hoje é dia de futebol, né, Ariane?
1: Hoje é dia de futebol, tem clássico, inclusive, viu? Santos e Palmeiras, às 9:30 da noite, lá no Nubank Park, pelo jogo de ida das quartas de final da Copa do Brasil. Agora eu já até sei o que você vai me perguntar.
0: Não, eu ia só falar assim, como é difícil falar no Nubank Park depois que a gente ficou 10 anos falando
1: no Allianz Parque, né? É verdade.
0: É a mesma coisa que mudar o nome do filho, né? Ô João, no outro dia é José, ô José, não, vem aqui, olha, vou te falar.
1: É difícil, Park, viu? Mas você como palmeirense nato deve estar preocupado se o Neymar vai jogar ou não, né?
0: Não, não fico nem um pouco preocupado, mas vai jogar?
1: Não sabemos, é uma grande dúvida, porque o Cuca tá fazendo esse mistério até mesmo pra poder confundir o adversário. Certo. O Neymar, ele foi relacionado junto com os outros 24 jogadores do Santos aí convocados pra essa partida, mas a presença dele dentro de campo ainda é um mistério. Ele já se posicionou contra os gramados sintéticos e se começar no banco, o Cuca pode optar por um meio de campo mais marcador, mais fechado, né? Com João Schmidt, Gustavo Henrique e Christian Oliva. No ataque, Gabigol e Rony são as opções. O Lucas Veríssimo está recuperado da lesão na panturrilha e voltou a treinar, mas não foi relacionado. E o Santos também administra aí o desgaste por conta da maratona de jogos. Domingo tem outro clássico contra o Corinthians, mas aí é pelo Campeonato Brasileiro. Mas a grande dúvida é se o Neymar vai entrar em campo, porque 25 jogadores foram relacionados, mas nem todos devem ficar no banco de reservas. Então pode ser que o Neymar vá para ficar ali no banco dando aquele apoio moral e deixar o Palmeiras preocupado.
0: É, ele já se colocou à disposição e agora fica a cargo do Cuca, né?
1: Agora, exatamente.
0: Se ele ficar no banco de reservas ali, com certeza ele vai dar aquela motivação para brigar com alguém, né? Porque o Neymar, tadinho, ultimamente ele tá andando nervoso, né?
1: É, tá nervoso, mas também tá jogando ali por três, viu?
0: Deixa eu falar uma coisa, se não é o Neymar ali, vou te contar, hein?
1: Tá difícil, viu? Mas lembrando também que esse é só o primeiro jogo, né?
0: Sim.
1: Então tem esse primeiro jogo, semana que vem a partida de volta acontece na Vila Belmiro e aí a somatória dos dois resultados é que vai decidir quem classifica ou não.
0: Palpite?
1: Ah, eu acho que hoje vai ser um jogo difícil pro Santos. É, acho que 1-0 Palmeiras.
0: Tá certo. Meu palpite é da Vanessa Rangel, aquela que canta música, sabe?
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0: 8h23, música nova, Diego e Vitor Hugo.
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0: hein? Essa moça é pra casar, hein?
7: Estão falando besteira.

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2: Minuto Tri Notícias, Ariane Rocha. As principais informações do Brasil, do mundo, da nossa região é contigo.
3: Olha, Val, a gente estava falando, né, sobre o mar agitado, né, e ontem ondas com mais de 3 metros atingiram aqui o litoral paulista, chegando a interromper as operações no Porto de Santos. O tráfego de navios foi suspenso durante a madrugada por causa da forte agitação marítima e depois liberado com a melhora das condições. Santos segue em estado de atenção nesta quarta-feira, com risco aí de alagamentos por conta da maré alta. A orientação é evitar o mar e permanecer longe de costões e pedras. Agora, Val, imagina, você acorda todo dia, deve dar uma passadinha lá na sua conta bancária, dá aquela dorzinha de cabeça, né?
2: Aquele susto.
3: Agora, imagina você acordar, de repente você olha, tem 132 milhões de reais na sua conta.
2: Eu morro duro no momento.
3: Olha, foi o que aconteceu com um motorista.
2: Morreu?
3: Não.
2: Ah!
3: Não, ele só recebeu o dinheiro na conta. Ele recebeu o dinheiro na conta, mas quase morreu de susto, viu? Olha, mas ele tá com uma dor de cabeça, viu? Eita. Porque ele ficou conhecido como milionário por um dia. E ele entrou na justiça contra o Banco Bradesco. Em 2023, o Antônio Pereira do Nascimento recebeu, por engano, quase 132 milhões de reais na conta e devolveu todo o dinheiro cerca de 7 horas depois. Certo. Só que agora ele tá cobrando 13 milhões de reais como recompensa, além de 150 mil por danos morais. Porque ele alega que esse período que o dinheiro ficou na conta dele, ele recebeu um upgrade, então tá pagando taxas, até por conta das transferências também. Ele alega aí que ele sofreu alguns prejuízos. A Justiça do Tocantins rejeitou um recurso da defesa e manteve o processo sem a oitava de testemunhas. O caso ainda não tem data para julgamento.
2: É, ele não deixa de ter razão, né? Porque mudou a situação da conta, né?
3: É, e só pelos danos morais. Imagina, emocionalmente falando, nossa, o Val nunca mais seria o mesmo se por 10 minutos tivesse dinheiro na sua
2: conta. Não, o problema é tirar o dinheiro depois. Aí que eu ia ficar louco.
3: Depressão pós-riqueza.
2: 8h28 aqui na Tri.
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5: Aí, essa é aquela que pega no coração. 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
1: É, informação é com ela, Ariane Rocha. Trânsito, vamos lá, Ari.
2: Olha, Val, vamos falar do trânsito no sistema Anchieta Imigrantes agora, que tem problemas na descida de serra pela via Anchieta, porque está implantada a operação comboio a partir da Praça do Pedágio, do quilômetro 31 até o 40, o motorista desce enfrentando essa lentidão. Ainda na mesma Anchieta, na chegada a São Paulo, tem tráfego lento do quilômetro 19 até o 17, depois do 13 ao 10, mas aí é por causa do excesso de veículos. O mesmo acontece na rodovia dos imigrantes na chegada ao Planalto, do quilômetro 16 até o quilômetro 13. Quem chega a Santos pela via Anchieta agora também tem lentidão no finalzinho ali da Anchieta, no quilômetro 65 e na Avenida Martins Fontes, conhecida como as Quatro Pistas.
0: A Tri FM te informa sobre a travessia de balsas.
1: Balsas
2: seguem tranquilas, com 15 minutos de espera, tanto para quem sai de Santos quanto para quem sai de Guarujá. 8 embarcações estão operando agora entre Santos e Vicente de Carvalho, 2 embarcações em operação e o tempo de espera é de 20 minutos.
1: Muito bem, daqui a pouquinho tem mais informações para vocês. Agora 15 minutinhos para as 9.
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0: 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Agora tem Fred Fabrício com o hit
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massa, com muita informação, muito alto astral e, claro, a sua participação sempre aqui junto com a gente. Lembrando que, olha, hoje é quarta-feira, sexta-feira tem o sorteio da promoção do galinho do Acorda Aí. Vamos dar um nome pro galinho, hein? Pois é, e vem aí também o Super Show do Thiaguinho com promoção exclusiva da Tri. Fica ligadinho com a gente, fica conectado lá no arroba Rádio Tri FM. Tudo isso pra ustedes, certo? Beijo pra todo mundo. O Rick tá chegando com Conta Mais. Final de manhã, depois início de tarde com o Rick, depois vem Flávio Filho, aí vem Pablo. E assim vamos, né, gente? Beijos, fiquem todos com Deus e a gente tá de volta a qualquer momento na programação da Tri. Goodbye!

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0: Fone ouvindo, tava ouvindo o Val aí, o Rock ainda tá de molho, logo logo vai estar de volta aí, a gente deseja melhoras pra ele. E você que tá participando das promoções da Tri, tá afim de ganhar convite, tá afim de ganhar o seu vale combustível, tá afim de ganhar os R$800 em vale compras, fica ligado na Tri que eu vou explicar aqui durante o meu horário sobre todas as promoções que estão rolando. Vamos falar da Cléo Pires, que não quer ter filho, ela e o Leandro decidiram que não vão ter filho não, hein? E a novela Avenida Brasil 2, hein? Que vai ganhar, vem a continuação aí. O anúncio oficial tá sendo preparado para esse mês de outubro. Fiuk pode trocar os palcos por uma loja de carros. Ele que andou reclamando que foi deserdado pelo pai Fábio Júnior. E o pai Fábio Júnior, cantor famoso aí, né? Falou que o filho sempre viveu à sombra dele, do pai.
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0: Vou contar já. 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
0: Agora tem Ferrugem.

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0: 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Imparável. Nove e 21, hoje é dia 26 de agosto, comemora-se o dia da fundação da Sociedade Esportiva Palmeiras, a palestra do nosso Val Tomazini, parabéns aí a todos os palmeirenses. Também é dia internacional da igualdade feminina, dia mundial do bigode e dia mundial do cão, olha que bacana, parabéns ao seu peludo aí, a sua peluda, né? Você que tem o seu cãozinho. Hoje é o dia mundial do cão. Aniversário famoso. Quem é aniversariante famoso hoje? Thalia, atriz e cantora mexicana. 55 anos. Aí, acho que é 55 é italiano, né? Não é, não falei espanhol, não. Alok, olha o Alok. Completa 35. DJ e produtor musical brasileiro. Conhecido no mundo todo. Certo, gente? Bom, muita gente já perguntou logo que eu entrei. E eu fiz que não estava vendo, porque eu não queria falar ainda sobre o prêmio naquele momento. Para você que está ligado na Tri, nessa quarta-feira, dia 26, no Conta Mais, e quer muito ir no show do Thiaguinho, hoje é a chance, mais uma vez, agora, é a chance para você ir no show do Thiaguinho. Gostou, né? Então, olha, vamos lá, pista premium para você. Abertura do cantor Suel, dia 19, às 8 da noite, no Santos Convention Center. A Rádio Mais TH do Brasil tá te dando esses convites agora comigo, Rick. É só participar aqui. Quem sabe hoje é o seu dia de sorte, hein? Quem sabe, quem sabe. Isso aí, já tem gente. Eu quero. Eu quero. Olha, Fernando, Alexandre. Ixi, agora entrou um monte de gente aqui. A Camila, todo mundo quer ir no show. Bom dia. Aí, ó. É show do Thiaguinho, não é todo dia, né, gente? Vai ser dia 19. Volto a falar, antes de eu trazer a resenha pra você concorrer, não bobeia. Vocês pensam que a gente tá fazendo isso pra vender mais? Eu tá vendendo pra caramba, é que lá é grande, no Santos Convention Center. Pro show, pro dia do show, já tá vendendo bem. O brasileiro deixa tudo pra última hora, né? Deixa mesmo. Então vamos começar a comprar mais agora. Semana que vem vai ser aquela loucura, quando virar o mês. Então você não compra já. Aproveita, entra aí, icones.com.br. Ah, vou tentar ganhar contigo. Beleza, vai tentando, mas tenho certeza que você tem uma turma maior aí. Conversa com o pessoal, vai organizando, que depois, ó, um abraço, hein? Quando será que ele vai voltar? Bom, chega de falar, Rick, traz a resenha logo, rapaz. E essa resenha que eu vou trazer pra você participar agora comigo, 9h23, já vou tocar Belo, já vou tocar Maiara e Maraíza e muito mais. Ela faz a gente viajar na maionese. Manja, viajar na maionese, ainda usa essa expressão? Tá rindo do que, Júlio? Hã? Coisa de velho? Tá bom, tá bom. Vamos viajar na maionese? Deixa eu falar minhas expressões antigas, por favor, obrigado. Vamos fazer um exercício mental aqui no Conta Mais hoje, na Tri, comigo, Rick. Aparece um gênio da lâmpada. Pum! Apareceu. Aí você pode fazer um pedido, não é? Não são três, é um pedido entre as três alternativas que eu vou te passar agora. A primeira, uma casa própria com carro na garagem. Você pediria isso pro gênio? Calma, tem mais duas. O amor da sua vida, aquele mesmo pra ficar até ficar velhinho, como diz a música. Ou pediria o corpo dos sonhos. Aquele shape vira pescoço de todo mundo. E aí, o que, que vai ser? Vamos lá, vale show do Thiaguinho. Uma brincadeira aqui hoje, ó. Chegou o gênio da lâmpada, você pode fazer um pedido. Aí você entra esse estreito. Uma casa própria com carro na garagem. O amor da sua vida... ou corpo dos sonhos, mande áudio. Claro, explique por quê. Qual a razão de você estar pedindo. Não, não manda escrito, não. Fabiana, já manda texto. Isso, olha lá, começou a gravar. Manda áudio, aliás, manda áudio, começou a gravar. Não manda texto, não. Uma casa própria com carro na garagem, o amor da sua vida ou corpo dos sonhos? Qual?
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0: Vamos lá, galera, quarta-feira. Opa, Tri. Tá indo, a semana tá indo, o mês também.
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16: Existe uma teoria que se chama 90-10. Uma pessoa tem 90% daquilo que você procura em alguém, só que você foca naqueles 10% que falta. Aí você sai pra rua, se aventura e realmente você encontra aqueles 10%, mas não se deu conta que perdeu os 90%.

0: Mari Fernandes na atriz. Gente, o tempo tá esquisito. Tá esquisito demais. Esses últimos anos vem só, né? Ladeira abaixo, porque eu vou te falar. Hoje de manhã cedo tava frio, aí depois saiu um solzinho. Aí deu uma garoinha. Agora fechou, nublou tudo. Tá vindo uma neblina. Olha, nem o tempo sabe o que ele quer. Essa que é a verdade. Nem o tempo sabe. Tá doido o negócio. E você sabe o que você quer? Quer ir no show do TH, eu sei. E a Tri, eu, Rick, vou te colocar no show hoje, hein? Você e um acompanhante lá na pista premium. O que é pista premium, Rick? Às vezes a gente fala, sempre aparece alguém aqui no WhatsApp. O que é esse negócio de pista premium, sei lá. É um lugar diferente. Fica mais próximo, mais perto do palco, né? Dá pra você ver melhor. Tem um setor ali do lado, um banheiro separado. É um conforto a mais. Então a Tri não vai te dar só um convite, não. Ela vai te dar dois convites, como sempre. Que ninguém vai em show sozinho, raramente, né? E aí você ainda vai estar ali mais de cara pro gol. Vai estar perto do seu ídolo, que eu, no caso é o Thiaguinho. E vai ter a abertura do Suel, que é um presente a mais nesse show. Você que nunca foi no show do Suel, você vai lembrar do que eu tô falando. Vai ser top esse dia. E agora você pode participar respondendo a enquete. A gente tá fazendo uma brincadeira hoje. Se aparecesse um gênio da lâmpada, igual nos desenhos, igual nos filmes, você pode escolher um pedido entre três. Ele chega e fala pra você, escolha um. Casa própria com carro na garagem, o amor da sua vida ou o corpo dos sonhos.
1: Bom dia, Tri, bom dia, Rick.
0: Bom dia.
1: Aqui é a Kátia da Praia Grande. Então, corpo escultural, a gente consegue o que a gente quer, né?
0: Consegue.
1: Mas acho que eu vou no carro e, no, e na casa.
0: Na casa
1: mesmo.
0: Tá bom.
1: O amor Deus vai providenciar.
0: Que faltar Deus inteira, já diria Luiz Américo.
2: Bom dia, Rick. Bom dia, Tri.
0: Bom dia.
2: Aqui é Lismara Vieira, da Vila Sônia, Praia Grande.
0: Fala, Elis.
2: Com certeza, a minha resposta seria a casa com o carro. Eu até tenho, mas não é meu ainda, é do banco.
0: Do banco.
2: Só a casa só daqui a 25 anos, 20 anos.
0: Ah, mas vai
2: anos,
0: chegar, vai chegar.
2: Que eu vou terminar. E o carro ainda falta três.
0: É rapidinho, três.
2: Então, com certeza, eu gostaria da casa e do

0: você tem tudo. Mas brincadeiras à parte, falo por questões de saúde mesmo. Corpo dos sonhos, gênio, atenda meus pedidos,
1: gênio.
0: Universo, me surpreenda.
1: Tá bom, querida. E você que tá ouvindo, vamos brincar, vale a brincadeira, vale os convites pro Tiaguinho. Se aparecesse esse gênio da lâmpada, vamos brincar, vamos fazer um exercício mental. E diria pra você, você tem direito a escolher uma casa própria com um carro na garagem, o amor da sua vida ou o corpo dos sonhos. Qual que você vai?
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1: Agora 8 para as 10.

0: E assim a gente vai passando a Tri com sucesso. Está na Tri, está na melhor. Te Amar é Meu Talento, Fred Fabrício. Bom trabalho aí pra você que tá no corre aí do dia, curtindo a Tri. Tem muita gente ouvindo a gente no trabalho, no escritório, no aplicativo, no táxi, enfim. Correndo pra lá e pra cá com seu fone aí no nosso aplicativo, curtindo a Tri.
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0: Agora, Kaique.

0: Tri FM tá na Tri, tá na melhor, gente. Olha a Manu Batidão e Simone Mendes chegando. Daqui a pouquinho você pode participar na nossa enquete pelo 1332191055, que tá rolando. Se aparecesse um gênio e esse gênio falasse pra você, você pode escolher um pedido dentro desses três: uma casa própria com carro na garagem, o amor da sua vida ou o corpo dos sonhos, valendo o show do Thiaguinho. O que você escolheria, hein?
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2: Isso é Manu!
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1: Daqui pra sempre.
2: E olha onde a gente chegou. Vem comigo e diz assim, ó.

0: 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E o Fábio Júnior, hein? O Fábio Júnior que se pronunciou, falando do Fiuk, falando que o Fiuk sempre, respondendo na verdade o Fiuk, né? O Fiuk apareceu aí mostrando um carro, que ele mexendo no motor de um carro, depois de ter dito que poderia fazer o filme lá com o André Surak, filme adulto, aí falou que o pai deserdou, aí o Fábio Júnior respondeu a uma coluna de um grande portal da internet, dizendo que o filho sempre viveu à sombra, que oportunidades não faltaram. Eu assisti a entrevista, um trecho. Ele disse também que na Globo as portas sempre estiveram abertas pro filho e continuam abertas, mas que o cara não se mexe, enfim. E a situação tá rendendo, é um capítulo após o outro, né? E tem dívidas, o Fiuk não quis falar só do carro, não. Ele no meio da conversa também com o empresário, o Thiago Tecara, ele perguntou se não tinha uma vaguinha de emprego lá na loja. Ele foi tentar vender o carro, aí aproveitou, o Fiuk falou, não tem uma vaguinha pra trabalhar aí e tal. Quando perguntaram se ele tinha carteira de trabalho, ele respondeu que sim. Ele lembrou que trabalhou cerca de 10 anos na Globo. Lembrou, né? Quem esquece isso? O empresário não descartou a ideia, não disse que vai testar o Fiuk com alguns clientes pra ver se ele consegue vender. Você imagina lá, entrando numa loja, você vai querer, vou comprar um carro, é o Fiuk que vai te atender. É um negócio meio inusitado, né? Não, já pensou?
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13: Agora 10h14. Bom dia, bom dia.
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Você que tá ligado aí na Tri, caramba, são tantos sucessos que o Thiaguinho tem na vida, na carreira. Esse é um dos grandes sucessos dele, né?

0: Será que o Thiaguinho vai cantar essa aqui no dia do show? Ah, moleque! Vale agora um par de convites pro show do Thiaguinho, dia 19 de setembro, às 8 da noite, no Santos Convention Center. Uma promoção exclusiva da Tri FM, a rádio mais TH do Brasil. Valendo pra você que tá participando pelo 13-3219-1055. Aparecesse um gênio da lâmpada, é uma brincadeira aqui pra gente no meio da semana, ó. E você tivesse que escolher apenas um dessas regalias, uns pedidos pro gênio. Uma casa própria com carro na garagem, o amor da sua vida ou o corpo dos sonhos? O que você escolheria? Bora lá!
1: Bom dia, seu lindo. Aqui é a
0: Cris
1: de Morrinhos. Eu escolheria a casa com um carro, né? Amor, eu já tenho.
0: Que bom.
1: O corpo, tô correndo atrás, mas não tá dando certo, sabe? Aí o que eu faço? Vendo o carro e fico com a casa e faço... as plásticas que precisa.
0: Faz as beijo, plásticas comigo, com o dinheiro do carro. Essa foi esperta, essa foi.
2: Hein? Bom dia, Rick.
0: Bom dia.
2: Saudades da Elaine também.
0: Elaininha tá de férias.
2: Bom, casa própria com carro na garagem, eu tenho. O amor da minha vida eu tenho comigo.
0: Que beleza.
2: Então, é óbvio que eu ia escolher o corpo dos sonhos, né? Que é o que toda mulher... Almeja,
0: sim,
2: acredito sim, eu.
0: Sim.
2: Tá bom?
0: Tá bom.
2: Um ótimo dia. Tá
0: aí
2: na tri, tá na melhor.
0: Aí também, valeu.
3: Bom dia, Rick.
0: Bom dia
3: a todos da Tri, que é a Rafael de São Vicente.
0: Fala, Rafa.
3: E entrando na brincadeira, eu só queria quitar meu apartamento, Rick.
0: É?
3: Eu não queria nem muita coisa. Sim. Não, o carro, a gente conquista, mas se eu conseguisse só quitar meu apartamento,
0: já é um sossego,
3: ficar mais,
0: né,
3: de boa, pra mim já era o suficiente. Mas se eu conseguisse fazer um outro pedido, era ir no show do Thiaguinho, com a minha amiga Ada. Beijo, Tri, a melhor rádio da Baixada Santista.
0: Tô esperta, já falou da rádio, já falou do pedido.
4: Bom dia, Tri.
0: Oi, bom dia.
4: O gênio iria me dar a casa e o carro.
0: Por quê?
4: Porque o amor da minha vida, eu já tenho 4, que são os meus filhos.
0: Legal.
4: O corpo dos sonhos já tá quase lá.
0: Quase lá.
4: Então eu escolheria a casa e o carro.
0: Tá isso.
4: O carro eu tô pagando.
0: Tá pagando.
4: E a casa eu ainda não tenho. Então eu escolho a casa e o carro.
0: Tá bom.
4: Eu sou o Tri.
0: Valeu, querida. 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São 2 shows num só. Top Suel, hein? Quem já viu o Suel ao vivo sabe. Dia 19 de setembro. Quer ir com a Tri? Mande áudio no nosso 13-3219-1055. Você escolheria a casa própria com carro na garagem, o amor da sua vida ou o corpo dos sonhos?
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0: Vai aonde? Vai, bebê.
1: Vai no peito. Vai na mente. Vai no bolso.
0: Eu não sei qual é pior dessas três.
1: Vai no peito. Vai na mente.
2: Saudade inconveniente. Menos é mais com Pablo na Tri. Faltam 10 minutos para as 11 da manhã. Gente, vem aí Avenida Brasil 2, hein? É, vai ser, olha, preparem um lixão, porque a Avenida Brasil tá mesmo no caminho de ganhar a continuação. Segundo o Léo Dias, no portal, né, a Globo escolheu mesmo o dia 14 de outubro, a gente chegou a comentar até a Nani, eu e a Nani, antes dela sair de férias, que poderia ser essa data e tá confirmado, né? Vai apresentar o projeto durante um evento que vai mostrar as apostas que todo o mercado publicitário tá fazendo e tal, é coisas assim, bem iniciais. Mas já tá tudo, segundo o portal Léo Dias, já tá tudo certo, é verdade esse bilhete. A produção vai estar aí, inclusive, avançada já. Os primeiros encontros, tal, do elenco, estão previstos já para esse setembro agora. E as gravações devem começar ainda esse ano, tipo outubro, mais ou menos. A estreia da novela é quando? Isso é o que importa. Quando começa a novela? Vai ser em janeiro, meados de janeiro já da virada do ano, desse ano que vem. É, não é pra qualquer faixa não, a continuação dos maiores sucessos da Globo deve entrar no horário das 9, hein? Vai substituir Quem Ama Cuida, claro, Avenida Brasil. Talvez tenha sido uma das maiores, top 3, ou top 5 entre as novelas da Globo, tem muita novela de sucesso, né? Vamos colocar ali, a certeza é top 10. Mas eu acho que tá entre as top 5, Avenida Brasil vai voltar com tudo. Com tudo. Quais serão os personagens da primeira novela que vão estar de volta, hein? Quem será que eles vão manter? Quem vai sair? A verdade é que isso aí, vou te falar, vai ser campeã de audiência. Que essa novela mexeu na época com todo mundo. Então, Avenida Brasil 2, meu, não tenha dúvida, vai ser sucesso. 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Já mais áudios. Se aparecesse um gênio da lâmpada, você poderia escolher apenas um pedido dentre os três. Qual você escolheria? Uma casa própria com carro na garagem? O amor da sua vida, de assim, braços abertos já pra você? Ou aquele corpo dos sonhos?
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2: Agora 7 minutos para as 11.
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0: gente, isso em todas as áreas da vida, ele abençoa sempre. Mas a gente tem que fazer a nossa parte também, né? Faça por onde eu te ajudarei, já dizia uma música antiga. Gente, aparece um gênio da lâmpada na tua vida. Vamos viajar um pouco na maionese. Às vezes é bom dar essas viajadas. Eu viajo, eu gosto de viajar. Mas também tem que botar o pé no chão logo depois, é só um pouquinho. Pode viajar o dia todo não, senão... Aí não dá, ninguém vai ajudar lá em cima. Mas vamos viajar agora um pouquinho? Se aparecesse um gênio da lâmpada, você pudesse escolher um dos três pedidos que ele vai te falar. Ele vai falar pra você, ó, o que você quer? Uma casa própria com carro na garagem? O amor da sua vida? Ou o corpo dos sonhos? O que é mais difícil hoje conseguir? A casa própria com carro na garagem? Um amor pra vida toda? Ou o corpo dos sonhos? Vale o show do Thiaguinho com promoção exclusiva da Tria, Rádio Mais TH do Brasil. 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Thiaguinho depois, dia 19 de setembro, lá no Santos Convention Center. Bora lá ouvir o povo? Bora!
1: Bom dia, Rick, tudo bem? Aqui é a Camila, do Jardim Casqueiro.
0: E aí, Camila?
1: Sobre a enquete de hoje, eu ficaria com o corpo, porque graças a Deus a casa e o carro a gente já tem.
0: Sim.
1: O amor também, inclusive um filho maravilhoso que eu tanto pedi.
0: Que maravilha.
1: E o corpo toda segunda eu me prometo ter, mas eu não tô conseguindo. Não, né? Um corpo sem a manutenção, já ficar pra sempre. Assim. Um beijo.
0: Foi a melhor! Foi a melhor, um

0: Corpo sem a manutenção. É, porque um detalhe que faz a diferença, né? O problema é conseguir, é difícil. A manter.
1: Bom dia,
0: Cris. Bom dia.
1: Aqui é Cris, Sete Barras, Vale do Ribeira.
0: Ah, que legal.
1: Bom, dos três, a única coisa que eu tenho é o grande amor da minha vida.
0: Ah, que ótimo.
1: Graças a Deus,
0: graças,
1: né? Porque isso daí a gente não consegue comprar.
0: Que bom, é verdade.
1: A casa própria eu não tenho e tenho um carro velho na garagem.
0: Já, mas tem.
1: E o corpo dos sonhos. Tá no caminho, né? Já treino um bom tempo, mas tá longe do que eu quero.
0: Ainda não.
1: Então eu ficaria com o corpo dos meus sonhos.
0: Tá bom.
1: Porque a casa, é legal não pagar aluguel, mas a casa própria, a gente vai morrer e vai ficar pros filhos. E aí eu penso que cada um tem que correr atrás do seu, né?
0: É importante eles terem esse ímpeto, né?
1: Eu nem consegui a minha ainda, então
0: é
1: os
0: verdade.
1: Filhos que vá correr.
0: Que lutem.
1: Atrás do deles também.
0: É o ponto de
1: tá
0: vista.
1: Bom?
0: Tá
1: beijão
0: bom.
1: Beijão pra vocês.
0: Outro grande, valeu.
2: Bom dia, Rick, tudo bem?
0: Tudo.
2: Aqui é a Dani.
0: Fala,
2: aqui
0: Dani.
2: No trabalho curtindo vocês.
0: Obrigado.
2: Eu escolheria a casa e o carro.
0: É.
2: Aí com o carro eu vendia e com dinheiro eu faria uma cirurgia para ter o corpo dos sonhos.
0: Já imagino.
2: E aí depois eu arrumava um amor pra minha vida.
0: Olha, faz até
2: beijo,
0: sentido.
2: Tá na melhor.
0: Faz sentido, o caminho que ela colocou aí faz sentido.
3: Anderson da Vila São Jorge.
0: Oi.
3: Amor da vida tá difícil, né? Ia pegar a cogênia, a casa e o carro. Ia ser melhor, porque as mulheres estão difíceis, hein?
0: É verdade, a mulherada tá pedindo aí meu carro pra vender, pra fazer cirurgia. Querem nada, não.
4: Bom dia, Tri. Eu
0: Bom
4: sou
0: dia.
4: A Fabiana, aqui de Peruíbe.
0: Vai, Fabi.
4: Eu escolhi com toda certeza o corpo dos sonhos.
0: É?
4: Tô tentando há anos e não consigo. Tá na Tri, tá na melhor.
0: Qual é a dificuldade, né? Da gente... É fogo. É porque assim, você faz um treino. Seja lá o que for, musculação... Aula de dança, ginástica. Se você ficar, tipo, vai uma semana parado por algum problema, né? Ferrou tudo, trabalho de meses. Então é lá nos Estados Unidos mesmo, pra manter um corpo desse. Né? A molecada tá ouvindo agora, é hora da mulher. 11:09, tem criança ouvindo. Lá nos Estados Unidos, que o tio Rico fala, sabe, a Flórida? Lá tem o estado da Flórida. Você que tá estudando, é criança, estado da Flórida. É Flórida conseguir o corpo.
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0: Ô, gênio.

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1: Agora 11:16, por aqui o Rick na quarta-feira. Estamos caminhando já pela, essa é a última hora, né? Faltam 40 minutos aproximadamente para acabar aí amanhã dessa quarta-feira. Que você tenha tido uma manhã maravilhosa, né? O finalzinho aqui comigo. Vamos entrar na tarde daqui a pouquinho. Vem junto comigo. Tá valendo o par de convites pro Thiaguinho para essa enquete que a gente ouviu aí o pessoal agora pelo 13-3219-1055. Olha, se o Gene aparecesse e falasse para você assim, o que você gostaria de escolher? Eu te dou três, né? Eu te dou três opções: uma casa própria, um carro na garagem, o amor da sua vida ou o corpo dos sonhos. O que você escolheria?
2: Bom dia, Tri.
1: Bom dia.
2: Eu, se o Gene aparecesse para mim, eu escolheria a casa própria com o carro na garagem.
1: É.
2: E ainda vendi o

0: morar e aplicava o dinheiro, que é pra não ter muita preocupação na vida.
1: Isso aí.
0: Guarani, Caiçara, Praia Grande.
1: Boa!
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chora, bebê, ele é cheio dessas frases, cheio dessas coisas. Olha lá, olha lá. Ficou legal, ficou diferente essa música. Manteve o estilo, mas ficou diferente. Gente, a Cléo Pires e o Leandro De Luca, eles decidiram que não querem mais ter filho mesmo. Decidiram, tava comentando isso, pessoal. Ontem a gente falou por alto, mas hoje tá decidido, as redes sociais são fogo, né? O pessoal julga, não tem jeito. A gente tá aqui pra fofocar mesmo. Também não tem jeito, vamos fofocar. Olha, eles chegaram a conversar sobre isso, tava meio que nos planos, só que depois eles esfriaram a cabeça, mudaram de ideia. Ele contou, ele, o Leandro, que os dois começaram a olhar pro mundo de hoje, né? A maneira como as coisas estão. Chegaram à conclusão que não quer colocar um filho no mundo nesse cenário. Olha, é melhor, né? Do que... Não, não tô dizendo que todo mundo tem que fazer isso, mas é melhor. Se você chegou nessa conclusão, né? Essa... Ou a tua intuição, teus valores, tuas crenças levaram você a ser melhor do que, né? Colocar. Já tem gente que não. Que não, vamos colocar, a gente quer ter alguém da nossa. Quer aumentar a família. Isso é muito pessoal, né? Mas eles pensaram em custo de vida, em segurança, né? O futuro, criar um filho é uma decisão muito grande mesmo. Eles estão junto o quê? Mais ou menos desde 2020, por aí, né? Eu lembro que foi na época da pandemia. Já são mais de 5 anos de relacionamento. Isso deve ter sido então.

0: bem conversado, né? Acho que a gente tem que conversar. Pra quem tava esperando o anúncio da gravidez da Cleo, por enquanto não. Como eles já tinham pensado em ter e agora voltar atrás, nada impede eles voltar atrás de novo e ter. Mas hoje em dia, vou te falar, cabra tem que pensar muito, a mulher também, porque não tá fácil não, gente.
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0: sério. Caramba, tá na Tri, tá na melhor. Aqui é sério, meu conteúdo aí, nosso aqui da Tri. Com você, mas o Marcos e Belucci lá, a coisa tá feia. Pena que você já namora. Coisas da vida, coisas do coração. Bom, gente, a gente vai encerrar aqui, não o programa, mas os áudios, né? Então vamos ouvir os últimos áudios da galera, que nós estamos sorteando ingressos para a pista premium do show do Thiaguinho, que vai ser dia 19 de setembro, às 8 da noite, lá no Santos Convention Center. Promoção exclusiva da Tri FM, a rádio mais TH do Brasil. Lista VIP, é só ir direto, hein, gente? Com documento para esse evento aí. Agora, se eu fosse você... Tá acabando o mês de agosto. O show é 19, porque o pessoal faz assim. Brasileiro é assim, a gente é assim. Não, tem tempo. Depois eu vejo isso. Não, agora não vou gastar, tá no fim do mês, não vou gastar. Gente, vai virar um mês. Pode ser que vire o lote novamente. Pode ser que aumente. Vai sair uma debandada, o pessoal vai falar, opa, já virou o mês, vou comprar. Não vai ficar sem convite. Vai tentando aqui, mas você tem uma turma boa aí, já entra no ícones.com.br, garante.
1: Bom dia, Lá, bom dia, Josielma, falando aqui da Caíras, Praia Grande.
0: Oi, vamos querida, lá. Vamos lá.
1: Casa e bicicleta eu tenho, corpo pra ficar top, só tem que emagrecer 10 quilos.
0: Só 10?
1: Então, um amor, que tá quase impossível, porque no forrozinho tá osso pra achar alguém.
0: Tá osso, forrozinho, não? Forró do mato, onde é?
1: E é isso aí. Toca Gustavo Lima pra mim, por favor.
0: Já, vou tocar pra você sim, pode deixar, querida.
2: Essa bom tá dia, difícil. Rick.
0: Oi, bom dia.
2: Do Marcos, aqui do Forte.
0: Fala, garotinho.
2: Ô, meu irmão, eu tenho que participar, eu vou te falar uma coisa. É. Carro na garagem, casa própria, eu tenho.
0: Que bom.
2: Uma mulher bonita do meu lado, eu tenho. É. Corpo escultural, lindo, maravilhoso, também tenho.
0: Também tem.
2: Pô, o gênio chegou pra mim, tem que escolher um do seu, eu falei, eu tenho tudo isso aí. Eu escolho outra coisa. Quero que o Palmeiras seja campeão mundial.
0: Aí, agora... Beijo. Agora até o Val deve estar rindo lá na sala dele. Porque olha, isso o gênio vai falar pra você assim, não vai dar pra atender esse pedido não, com esse time, não vai dar.
3: Bom dia, Tri. Então, eu queria o carro e a casa.
0: O carro e a casa.
3: A casa com o carro na garagem.
0: Uhum.
3: Porque o meu bem-estar em primeiro lugar.
0: Aí sim, querida. Valeu,
4: dia,
0: valeu.
4: Bom dia, Tri.
0: Bom dia.
4: Aqui é a Camila Sotero, do Jardim Virgínia Guarujá.
0: Ô, Camila. Então,
4: difícil escolher, mas a casa própria, graças a Deus, eu já tenho. O carro tá ali meio capenga, precisando trocar, mas também já tá na garagem.
0: Tá.
4: Agora, o grande amor da vida, esse eu não quero mais não, porque já não deu certo duas vezes, desisti. Vamos
0: Nossa.
4: Ficar do jeito que tá mesmo, enrolado. E o corpo dos sonhos, o que eu tenho não é ruim, não.
0: Não?
4: Mas pode ser melhorado.
0: Sempre e pode melhorar.
4: Tá bom, que aí tá bom pra namorar, tá bom pra arrumar o grande amor da vida.
0: Ah,
4: e tá bom pra tudo.
0: Entendi.
4: Tá na vida, na melhor.
0: Entendi o raciocínio.
4: Eu fico com o corpo do sonho.
0: Obrigado pela participação. Foi as respostas foram inteligentes, gente. O que eu pediria? É difícil conseguir o corpo do sonho, né? A gente tá nessa batalha. Acho que eu ia nessa aí também.
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2: Oi, gente, aqui quem fala é o Thiaguinho e essa é uma versão exclusiva aqui.

foca do ano, Juan Leandro, Danilo e Davi, aqui na Tri. É, rapaz. É fogo, viu? Essas coisas do coração. Foi o coração que é uma coisa, a razão que é outra. Aí a cabeça fala pro coração, né? Não faz isso, segura. Aí o cara vai lá e foi criança, é um traste. Aí depois já era, meu irmão. Aí já era, aí o galo canta. Falar em galo cantar, olha. O galinho da Tri tá precisando de um nome, gente, do Roque Vieira, lá do Acorda Aí. Quer ganhar 800 paus em vale-compra? Então entra aí no nosso WhatsApp, manda agora aí pra Tri, sugestão de nome pro galinho, o 13-3219-1055. Põe teu nome completo, bairro, telefone e o nome que você sugere pro galinho. Se a sua ideia for escolhida, você ganha os R$800 em vale-compra, gente. Sorteio é depois de amanhã. Então a gente tá lembrando, tem gente que tá deixando também pra última hora. É sempre assim, né? É o comprar o convite do Thiaguinho pra última hora, é participar da promoção, não. Mas já manda. Manda agora, dá uma paradinha que você tá fazendo. Sugere lá no nosso 13-3219-1055. Tem que botar, ó. Se não botar tudo certinho, não vai pro sorteio. Ah, mas eu mandei, não. Tem que ter tudo. Nome completo, igual tá no RG, o bairro da tua cidade, o telefone. E aí a sugestão do nome. A gente encaminha essa mensagem pro grupo lá que depois vão fazer o sorteio. Beleza? Falar em sorteio, tá na hora. Tá na hora, gente. Quem quer ir no show do Thiaguinho? Vai agora então mais um par de convites pro Thiaguinho com a Tri FM. O cantor Suel vai abrir dia 19 de setembro às 8 da noite no Santos Convention Center. Mais uma da Tri FM, a rádio mais TH do Brasil. Lista VIP, hein? 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Mas quem já garantiu não vai precisar comprar. É a Letícia França de Lima. Aí, Letícia, pessoal com inveja de você agora, hein? Bota um colar de alho aí, mulher, porque o pessoal tá com inveja. Tá com inveja. Você vai direto lá no show, tá, Lê? Direto lá com o RG na lista VIP da Tri. E você que não ganhou, vai tentando. Agora, só a pergunta que o Rick vai fazer é aquela que de vez em quando eu faço.

0: pauzinho, seu pauzinho da gasolina. Olha aí no ponteiro. Pauzinho tá caído ou não?
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1: Boa tarde para você que tá aqui com a gente.

0: agosto de 2026. Eu, Rick, com o maior prazer estar aqui com você, te acompanhando no seu lazer, no seu trabalho, onde você estiver. Agora a hora, de repente, de almoço. Ô, coisa boa, hein? Qual é a boia aí hoje? Ó, que fome, gente. Ó, hoje tô com fome. Mas agora é hora de te dar um gás, um combustível, literalmente. Um ânimo. 100 reais de combustível faria a diferença pra você? Claro que faria. Tenho certeza. Mais um par de convites lá pro Cine System, no Litoral Plaza Shopping. Então vai lá, escolhe. Danilo e Davi, apaga, apaga, apaga. Menos é mais, Coração Partido é a música 2. Deixa eu com Murilo Rufi a 3. Aí vem ainda o Pixote, Coração e Cadeado. E a Marília Mendonça. Foi por conveniência. Qual que você escolhe? Danilo e Davi, Menos é Mais, Murilo Rufi, Pixote ou Marília?
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2: Eu acho que você tem que mandar aquela mensagem. Mas manda o que tá no seu coração. Porque se fosse eu falaria mais ou menos assim.
3: Ei, boa noite. Antes de te bloquear, eu só vim te dizer que a partir de hoje pode tocar o terror, fazer o que quiser fazer. A boca é sua, curte sua farra. Sinto mais nada.
2: Não, apaga, apaga, apaga.

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0: Play FM, Murilo Huff, deixa eu. É a sequência premiada que vai colocar R$100 de combustível no seu tanque e te dar um par de convites lá pro Cine System. Teve também Menos é Mais, Coração Partido e Apaga, Apaga, Apaga, Danilo e Davi. Agora Pixote, Coração Encadeado e a Marília Mendonça. Foi por conveniência. O que você acha? Qual que você acha que vai ganhar, hein?
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0: Marília Mendonça foi por conveniência, fechando a nossa sequência. Sequência premiada que vai colocar cenzão no combustível do seu carro e os convites de cinema. Daqui a pouco o resultado.
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4: Tri FM, agora meio-dia 35.

0: Vamos lá, tá na hora de dar os 100 reais em Vale Combustível pra você e convites de cinema para o Cine System lá no Litoral Plaza Shopping, na Praia Grande. Estão saindo para Luan Henrique Martins. Valeu, Luan! Vem buscar aqui na João Pessoa 350, Centro de Santos, das 14 às 15h30, tá? Dois dias úteis. Então, na quinta ou na sexta-feira, você vem buscar ou manda alguém com foto do seu documento, tá bom?
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0: Tritana, Tritana Melhor. Ficou bom esses caras juntos aí, João Gomes e Pablo. Vou te procurar, I love you, baby.
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0: Eu mando um abraço pra Maria José, ela é do Guaraú, Peruíbe, é isso? Falei certo. Isis Dias, tudo de baixo pra grande. Obrigado, Isis. Obrigado também ao Renato, motorista de aplicativo, mostrou a foto aqui do painel do carro, o pauzinho da gasolina lá no, ó, tá zerado mesmo, hein, filho? Não foi dessa vez, mas continua tentando. A Mara Cristina, Vila São Jorge, Maroca, também motorista de aplicativo, também tá na lead, tentando. Paty Pestana, obrigado, Paty. Um abração do Rick pra você. Deixa eu ver a Silmara, do Campo Grande, a Tamires Alves, na Vila Tupi, Praia Grande. Deixa eu ver também a Idrete Salgado, no centro de Santos. No Ribeirópolis, PG, Marisa, ô Marisa, obrigado por estar com a gente. Ana Paula, Boa Vista, obrigado, Ana, obrigadão pela sintonia.
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7: Agora 1:13, bora lá, gente.

0: WhatsApp 13-3219-1055. Aquela música que você tá com vontade de ouvir, oferecer pra alguém especial, fazer como a Renata, que tá no Campo Grande, pediu Geninho com Mariana Fagundes, a gente vai abrir com ela, ó.
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Cato e Péricles, está na trita na melhor. O Renato, motorista de aplicativo, pediu Jorge e Matheus pra esposa Estela. Olha aí, ó.

0: romântica bonita no meio do seu dia, na trita, na trita, na melhor. Ed, Brito e Samuel.
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0: Agora falta você escolher a sua música. É Pede Aí aqui comigo, Rick, pelo 13-3219-1055. Nosso WhatsApp tá lá pra você. Vai lá, vai lá.
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0: de almoço, tá aqui ouvindo o Rick na Tri. Bora pedir aquela que você tá com vontade de ouvir. Pois sem querer a rima, eu juro.
1: Boa tarde.
0: Boa tarde.
1: Querido, por favor, quero escutar Netinho de Paula, sua dengue daqui da Praia Grande.
0: Qual dele?
1: Ansiosíssima pra escutar Netinho. Pode ser qualquer uma, já tava
0: qualquer
1: lendo.
0: Uma. Tá bom, foi rápida. Então peraí, vou colocar aqui, ó. Que tal essa? Agora sim você vai lembrar, hein, ó. É meio que um tri retrô dentro do pé de aí, ó. Pode crer.

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BG a cura, Diego e Vitor Hugo, Rick e sua Pamela, tô no quarentenário, toca Dilcinho aí, o que eu faço agora, oferecer pro meu filho Davi, tem 6 aninhos, ele adora o Dilcinho, tá aí pro Davizinho então, ó.

0: FM, tá na trita, tá na melhor. Você pedindo o seu sucesso aqui pra mim pelo nosso WhatsApp, são os últimos pedidos. Já já tô indo embora.
1: Boa tarde, Henrique.
0: Boa tarde.
1: Eu sou daqui da Vila Margarida.
0: Legal.
1: E eu gostaria de ouvir a música do Sorriso Maroto, Ainda Gosto de Você.
0: Pediu bem.
1: Meu nome é Lucineida.
0: Ô Lu, pediu bem, Lucineida.

0: Sorriso Maroto, ainda gosto de você. Que coisa boa que é o Sorriso Maroto. Sou fã desses caras. Mandam bem, mandam muito bem. Vamos lá pro intervalo rápido. Já já as últimas de hoje aqui comigo, Rick na Tri.
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0: Parque São Jorge, toca na Castela, é o que eu não te esqueci, é que eu não te esqueci, vou tocar agora pra você, Renato. Escuta aí.
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2:02 na Tri. Tiaguinho, Pensamentos Intrusivos, gravado aqui dentro do Complexo de A Tribuna, aqui na João Pessoa, 350, no mês de maio, comemorando os 45 anos da Tri. E você vai poder ir nesse show aí com a Tri. Fica ligado, fica ligada. Não esquece aquela dica do Riquinho. Tô indo embora, vou falar de novo. Flávio, Pablo, Val, todo mundo fala, Rock, que é o seguinte: vai virar um mês, provavelmente, eu não tô afirmando, mas provavelmente vai ter a segunda virada de lote, tá? Então, não deixa pra depois. Vai tentando aqui, não vou dizer que no horário do Flávio vai ter, porque eu não vou olhar hoje, tá? Não vou olhar aqui, ele tá lá do lado de fora, ele tá olhando lá pelo vidro, ele tá só olhando, que eu tô mexendo no papel aqui, ele não gosta que eu fale, mas eu não vou falar nada. Vai, entra no icones.com.br pra você comprar os seus ingressos. Vai virar um mês, vai aumentar. E outra, chega uma hora que pau, acabou, não vende mais, pra não lotar o bagulho, tá bom? Amanhã a gente tá aqui, 9 da manhã.

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Que legal! Bom, hoje aqui na Tarde da Tri tem o Vale Combustível no valor de R$100 e também um par de convites de cinema pro Cine System lá na Praia Grande, no litoral Plaza Shopping. Então, para você que participar com a gente aqui na Charadinha da Tarde, tem o Vale Combustível e também um par de convites de cinema pro Cine System. E vamos à charadinha de hoje. Aliás, a semana com charadinhas facílimas, não? Caramba! A de hoje não vai ser diferente não, hein? Molezinha, molezinha! Então, todo mundo participando, todo mundo interagindo aqui no Zap da Tri. Eu tô esperando você. Vai, 13-3219-1055!

0: a charadinha da tarde de hoje. Presta atenção. Quanto mais é usado, mais fino se torna. O que que é? Quanto mais é usado, mais fino se torna. E aí, o que que é? Eu tô esperando você aqui no Zap da Tri. Vai, 13-3219-1055. Participe e boa sorte.
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0: também um par de convites de cinema pro Cine System lá na Praia Grande, no litoral Plaza Shopping. E aí, quanto mais é usado, mais fino se torna. Quanto mais é usado, mais fino se torna. O que que é? Todo mundo participando, todo mundo interagindo aqui no Zap da Tria. Tô esperando você, hein? 13-3219-1055. Tem vale combustível e também um par de convites de cinema pro Cine System de presente pra você. Não fique de fora. Participe e boa sorte.
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14: 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Na Tri, agora 2h27.
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0: Uma ótima tarde pra você que tá acompanhando aí a programação da Tri. Agora faltam 15 minutos pras 3. Futebol Show com a jornalista Ariane Rocha. Oi, Ariane, boa tarde.
8: Boa tarde, Flavinho. Olha, prepara a pipoca que tem jogão hoje, Santos e Palmeiras. Partida que acontece no Nubank Park pelo jogo de ida das quartas de final da Copa do Brasil. E a grande dúvida, o Neymar, um mistério, ele foi relacionado, mas a presença do camisa 10 segue cercada de mistério. O craque já se posicionou contra os gramados sintéticos e se começar no banco, Cuca pode optar por um meio de campo mais marcador, com João Schmidt, Gustavo Henrique e Christian Oliva. No ataque, Gabigol e Rony são as opções. Lucas Veríssimo está recuperado da lesão na panturrilha e voltou a treinar, mas não foi relacionado. O Santos também administra o desgaste, porque no domingo tem outro clássico contra o Corinthians pelo Brasileirão. E o Peixe busca uma revanche histórica diante do Palmeiras. Os clubes já se enfrentaram duas vezes em mata-mata da Copa do Brasil e o rival levou a melhor nas duas. Em 98, eliminou o Santos na semifinal e em 2015 conquistou o título sobre o Peixe nos pênaltis. A decisão da vaga ainda não é hoje. Será na próxima quarta-feira na Vila Belmiro. O Neymar, ele não viajou para São Paulo junto com o elenco. Pode ser que chegue depois, pode ser que nem vá. Pode ser que já esteja lá também. Esse grande mistério a gente só vai saber hoje à noite. Daqui a pouquinho eu volto para falar da previsão do tempo para amanhã. 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

0: 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Tri FM tá na Tri, tá na melhor, agora 3:05.
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0: É hora da previsão do tempo. Diga lá, Ariane.
5: Olha, Flavinho, o tempo vai começar a melhorar a partir de amanhã. As temperaturas sobem. Os termômetros podem chegar a máximas de 26 graus e mínimas de 29 e mínimas de 19 graus. Máximas de 26, mínimas de 19. Sabe quem aparece amanhã também? O sol, que faz dias que a gente não vê por aqui pela Baixada Santista. Não há previsão de chuva. Os ventos sopram de forma fraca moderada de sudeste, uma velocidade de até 9 km por hora e rajadas de até 18 km por hora. E já antecipando, olha, teremos um final de semana, sexta e sábado, de sol e calor em toda a Baixada Santista, com termômetros ultrapassando os 30 graus, mas somente até sábado, porque a previsão é de queda nas temperaturas a partir do próximo domingo. Daqui a pouquinho eu volto com outras notícias. 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

7, a tarde da Tri continua. Valendo hoje o Vale Combustível, né? E também par de convites de cinema pro Cine System lá na Praia Grande, no litoral Plaza Shopping. E aí, quanto mais é usado, mais fino se torna. Quanto mais é usado, mais fino se torna. E aí, o que que é? Eu tô esperando você aqui no Zap da Tri. Vai, 13-3219-1055. E por aqui, continua.

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0: Hoje tem vale combustível no valor de R$100 e também par de convites de cinema pro Cine System. Charadinha hoje, molezinha, mas foi molezinha nisso, hein? Quanto mais é usado, mais fino se torna. Responde pra gente o que que é, vai. Quanto mais é usado, mais fino se torna. Responde aí o que é.
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0: 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Boa tarde, agora 3h26.
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que se chama 90-10, onde uma pessoa tem 90% daquilo que você procura em alguém, só que você foca naqueles 10% que falta. Aí você vai pra rua, se aventura, e realmente você encontra aqueles 10%, mas não se deu conta que perdeu os 90%.

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0: próximo dia 19, o encontro marcado com o Thiaguinho, show mais aguardado do ano. É o maior nome do pagode, né? Thiaguinho. Promoção exclusiva da Tri FM, a rádio mais TH do Brasil. E no dia do show do Thiaguinho, abertura aí com o cantor Suel. Bom, e agora você que tá participando aqui na tarde da Tri, respondendo a charadinha, tá concorrendo ao Vale Combustível e também ao par de convites de cinema pro Cine System. Vamos lá, a pergunta de hoje. Última chamada, hein? Última chamada. Quanto mais é usado, mais fino se torna. E aí, o que que é? Quanto mais é usado, mais fino se torna. Eu tô aguardando você aqui no Zap da Tri. Não fique de fora. Garanta aí a sua inscrição e boa sorte.
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0: Fala a verdade, a charadinha de hoje foi molezinha, hein? Fácil demais. Quanto mais é usado, mais fino se torna. O que que é? Resposta correta: o sabonete. Quanto mais é usado, mais fino se torna. Resposta correta então de hoje: o sabonete. Alô, alô, Rosenilda Carolinda Ipiranga. Rosenilda, sortuda de hoje. Parabéns. Vale combustível no valor de R$100, mais ainda par de convites de cinema pro Cine System. A sortuda de hoje, Rosenilda Carolinda Ipiranga. Valeu, pessoal. Muito obrigado a todos pela participação. A charadinha da tarde termina por aqui, mas amanhã tem mais. Valeu, até lá!
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0: tarde de hoje, anota aí. Cleiton e Romário com Zé Felipe, a número 1, Se Eu Te Perdoar. A número 2 com a boiadeira Ana Castela, É Que Eu Não Te Esqueci. A número 3, Pixote no Meio do Processo. Gaivota, número 4, Jorge Mateus com Mateus e Cauã. E a gente finaliza aí com Zé Neto e Cristiano, Deu Moral. Dá moral aí. Participa no Zap da Tri escolhendo a sua favorita na tarde de hoje. Cleiton e Romário com Zé Felipe, Ana Castela, Pixote, Jorge Mateus com Mateus e Cauã, ou quem sabe ainda Zé Neto e Cristiano.
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Nutri FM, tá na trita, na melhor, agora 4h15, a sequência premiada continua no ar, hein? Tem convites aqui pro show do Thiaguinho, dia 19, agora com a abertura aí, do cantor Suel.

0: exclusiva da Tri FM, a rádio mais TH do Brasil. Não fique de fora, participe. Tem um par de convites pra pista premium pro show do Thiaguinho.
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8: Estamos de volta agora com a participação da jornalista Ariane Rocha e mais uma edição do Minuto Tri Notícias. Oi, Ariane, boa tarde.
11: Oi, Flavinho, boa tarde para você e para o ouvinte da Tri. O governo de Donald Trump suspendeu temporariamente em todo o mundo o agendamento de entrevistas para vistos de imigração, inclusive no Brasil. A medida é voltada a quem pretende morar permanentemente nos Estados Unidos e ocorre para um treinamento global de funcionários consulares. Quem já tinha entrevista marcada pode ter a data remarcada. Vistos de não imigrantes, como os de turismo, não foram afetados e continuam sendo processados normalmente. E moradores de Santos podem garantir desconto de 1% no IPTU de 2027, aderindo ao IPTU digital. O abatimento é limitado a R$ 100 por imóvel e o cadastro deve ser feito até o último dia útil de outubro, pelo Tribus Web ou pelo aplicativo Tribus App. Quem já aderiu anteriormente não precisa fazer um novo cadastro para continuar recebendo benefício. Daqui a pouquinho eu volto com outras notícias. 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

Se deu bem aqui na tarde dessa quarta-feira, hein? A sorteada aqui, na sequência premiada da Tri, nome na lista VIP pra curtir aí o show do Thiaguinho. Convites pra pista premium. 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

0: Vitória Giovanella Ribeiro. E adivinha quem foi a vencedora? Foi a Ana Castela. É que eu não te esqueci, a mais pedida aqui na Tri.
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2: Tri FM, uma boa tarde pra você que tá aí acompanhando a nossa programação. Faltam 17 minutos para as 5.
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2: Olá, uma boa tarde para você que tá aí acompanhando a nossa programação. Eu sou o Flavinho Filho, ao vivo no seu rádio até logo mais às 7 da noite, agora com Happy Hour. Hoje tem, aqui no Happy Hour, aquele vale combustível e também convites de cinema pro Cine System. E hoje teremos uma convidada, que ela é muito famosa falando de futebol. É uma convidada hoje. Bonita. Daqui a pouquinho você vai ficar sabendo quem é através da voz. Aí você vai participar aqui no Zap da Tri 13-3219-1055 e concorrer então ao Vale Combustível e também ao par de convites de cinema pro Cine System. Agora 5:05. E agora, tá no ar!
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0: a dona da voz. Olha, ela já foi Miss Brasil no ano de 1999. E hoje é famosa falando muito de futebol. Quem será a nossa convidada de hoje, hein?
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2: Então, no trabalho hoje, eu posso dizer que, talvez pela minha condição de morar sozinha, de não ter filhos, de não ser casada, isso ajuda para que eu possa ver

0: jogos possíveis, para que eu possa acompanhar campeonatos estrangeiros, para que eu possa me, de repente, aprofundar num campeonato brasileiro, conhecer mais as equipes. Eu poderia ver um filme, poderia ver uma série, eu também vejo.
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0: torcedora roxa, hein? Torcedora roxa. A convidada de hoje, a dona da voz, ela também é torcedora do Inter de Porto Alegre. E aí, você sabe quem é ela? 13-3219-1055.
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5: Tri FM tá na trita na melhor, agora 5h24.
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0: Cine System. Participe aqui respondendo então quem é a convidada de hoje no Happy Hour. Quem é a dona dessa voz?
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2: Então, no trabalho hoje, eu posso dizer que, talvez pela minha condição de morar sozinha, de não ter filhos, de não ser casada, isso ajuda para que eu possa ver todos os jogos possíveis, para que eu possa acompanhar campeonatos estrangeiros, para que eu possa me, de repente, aprofundar num campeonato brasileiro, conhecer mais as equipes. Eu poderia ver um filme, poderia ver uma série, eu também vejo.

0: 1999. Hoje, ela é famosa falando de futebol. E ela costuma estar cercada por homens no ambiente de trabalho. É, ela comanda um programa que tem homens nesse mesmo ambiente. No programa que ela apresenta. Aí todo mundo fica dando uns pitacos lá em relação aos times, aos clubes, né, de futebol. Falando em futebol, ela também é torcedora do Inter de Porto Alegre. É uma torcedora fanática. Você sabe quem é ela?
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7: Tri FM, faltam 12 minutos para as 6.
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0: jornalista Ariane Rocha.
1: O calor tá chegando, viu? A quinta-feira vai ser de sol em toda a Baixada Santista, termômetros mais elevados, chegando a máximas de 26 graus e mínimas de 19 graus. Não há previsão de chuva. Os ventos sopram de forma fraca a moderada, com rajadas de até 18 quilômetros por hora soprando de sudeste. Como eu disse, não há previsão de chuva, mas importante ficar atento aí em relação ao calor, hidratação e protetor solar, porque não só amanhã, como o final de semana todo, promete de ser de muito calor aqui na região. A partir de sexta-feira, os termômetros podem ultrapassar os 30 graus. Daqui a pouquinho eu volto com outras notícias. 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
2: Olá, o meu muito boa noite pra você. Hoje é quarta-feira, dia 26 de agosto. E por aqui é o Flavinho Filho, comandando a programação da Tri até logo mais às 7. Deixa eu lembrar a galera que tá participando aqui hoje, que no final do programa tem aquele vale combustível de presente pra você, mais ainda um par de convites de cinema pro Cine System. Já, já,

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1: Boa noite, aqui Tri FM, tá na Tri, tá na melhor, agora 6 horas 21 minutos. E a convidada de hoje, e aí, quem é a dona dessa voz?
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2: Então no trabalho hoje eu posso dizer que, talvez pela minha condição de morar sozinha, de não ter filhos, de não ser casada, isso ajuda para que eu possa ver todos os jogos possíveis, para que eu possa acompanhar campeonatos estrangeiros, para que eu possa me, de repente, aprofundar num campeonato brasileiro, conhecer mais as equipes. Eu poderia ver um filme, poderia ver uma série, eu também vejo.
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1: Ah, é?

0: Já foi Miss Brasil também, ela é muito bonita. Você sabe quem é a dona da voz? 13-3219-1055. Podemos dizer que ela é fantástica. Entendeu aí ou não? Quem é a convidada de hoje aqui? 13-3219-1055. Esse é o Zap da Tri.
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1: Olá, boa noite na Tri, agora 6h27.
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1: O Happy Hour continua. É a noite gostosa aqui na Tri, aguardando você. Participando aqui no De Quem é a Voz, respondendo quem é a convidada de hoje, você concorre daqui a pouquinho no final do programa ao sorteio do Vale Combustível de R$100, né? Um Vale Combustível no valor de R$100 e também um par de convites de cinema pro Cine System lá na Praia Grande, no Litoral Plaza Shopping. Não fique de fora! E aí, você sabe quem é a convidada de hoje? Ela que já foi Miss Brasil, hein? E hoje ela comanda aí um programa esportivo. Ela é famosa falando de futebol. Pois é. Ela tem uma relação muito forte também com o mundo do esporte. E aí? E aí? Vê se você consegue descobrir através da voz quem é a convidada de hoje.
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2: Então, no trabalho hoje, eu posso dizer que, talvez pela minha condição de morar sozinha, de não ter filhos, de não ser casada, isso ajuda para que eu possa ver todos os jogos possíveis, para que eu possa acompanhar campeonatos estrangeiros, para que eu possa me, de repente, aprofundar num campeonato brasileiro, conhecer mais as equipes. Eu poderia ver um filme, poderia ver uma série, eu também vejo.
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11: Tri FM, faltam 14 minutos para as 7.
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1: Ótima noite pra você! Sejam todos bem-vindos aqui, Tri FM, tá na trita, na melhor. O Happy Hour continua. Vem aí, se

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0: A convidada de hoje é uma apresentadora fã fantástica, não? Opa, ela já foi Miss Brasil no ano de 1999 e hoje ela é famosa também, né? Falando de futebol, discutindo, né? As rodadas, os clubes. Ela tá cercada por homens no seu ambiente de trabalho. É um verdadeiro jogo aberto, né? Um jogo aberto mesmo, né?
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2: Então, no trabalho hoje, eu posso dizer que, talvez pela minha condição de morar sozinha, de não ter filhos, de não ser casada, isso ajuda para que eu possa ver todos os jogos possíveis, para que eu possa acompanhar campeonatos estrangeiros, para que eu possa me, de repente, aprofundar num campeonato brasileiro, conhecer mais as equipes. Eu poderia ver um filme, poderia ver uma série, eu também vejo.
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0: Ah, você respondeu, Renata Fã! Pois é, Renata Fã, dona da voz, hoje aqui no Happy Hour da Tri. Ah, e olha o José, não, é Josué, Josué Ricardo dos Reis, é o sortudo. Vale combustível no valor de R$100 e também o par de convites de cinema do Cine System. Presentão aí pro nosso querido ouvinte, o Josué Ricardo dos Reis. A todos, o meu muito boa noite, o nosso muito obrigado pela participação aqui nesta quarta-feira. Tô indo nessa, desejando a todos uma noite maravilhosa. O Pablão tá chegando aí e amanhã a gente tem um encontro marcado mais uma vez às 2. Valeu, pessoal! Uma boa noite pra todo mundo e até amanhã na nossa Tarde da Tri, a tarde mais gostosa, feita todinha pra você. Valeu, até lá!
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2: Tá dando boa noite pra você nessa quarta-feira. Agora sim. Vamos lá.
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2: Mais uma noite juntos aqui na Tri FM. Que prazer ter você aqui com a gente mais uma. Obrigado pela carona aí, pela companhia. Tamo junto na Tri nessa noite de quarta. E é o seguinte, hein? Começamos já com a nossa sequência premiada.

0: Atenção! Começamos com Chocolate e Turma do Pagode, Alô Virgínia. Depois tem Murilo Ruf, Saudade Estranha. Simone Mendes, Me Ama ou Me Larga? Menos é Mais, Champanhe. Israel e Rodolfo com Mari Fernandes, Seu Brilho Sumiu. Qual é a melhor pra você? Vote. Vote pelo WhatsApp da Tri. Uma ótima noite pra gente.
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0: diz me amo, me larga, aqui na atriz 719, a sequência premiada, que teve Murilo Huff, Saudade Estranha e Grupo Chocolate com Turma do Pagode, Alô Virgínia. Bom, tem mais duas ainda aqui na sequência, pra gente completar a sequência nessa noite. Vem aí o Menos é Mais com Champanhe, Israel e Rodolfo com Mari Fernandes, Seu Brilho Sumiu. Já votou na sua? Tô esperando seu voto aqui, viu?
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0: Estamos de volta agora.
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0: Qual será a melhor da sequência? Vocês votaram aqui, já temos a música escolhida por vocês. Qual a melhor da sequência premiada dessa noite? Vamos dar agora aquele vale combustível no valor de R$100 e também um par de convites de cinema do Cine System. Quem está levando atenção é Elis Cristina da Silva Vilela.
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0: Alô, Elis! Elis é de Vicente de Carvalho aqui do Guarujá. Elis Cristina da Silva Vilela. Parabéns, Elis! Tem que vir buscar seu par de combustível aqui agora de R$100 e o par de convites de cinema do Cine System. Você tem 2 dias para retirar, então quinta ou sexta, das 14h às 15h30. Muito obrigado aí você que participou também, que ajudou a gente a escolher a melhor eu toco agora.
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0: 4 e 15 minutos agora para as 8 da noite. Faltam 2 dias para a gente conhecer o nome do nosso galinho do Acorda Aí aqui na Tri. Pois é. 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
3: Noite gostosa de quarta-feira, 22 graus aqui no centro de Santos. Boa noite. Faltam 9 minutos para as 8. É hora de informação na Tri com ela, nossa jornalista Ariane Rocha. Alô, Ariane, boa noite.
4: Oi, Pablo, boa noite para você e para o ouvinte da Tri. O motorista que ficou conhecido como milionário por um dia continua na justiça contra o Banco Bradesco. Em 2023, Antônio Pereira do Nascimento recebeu, por engano, quase 132 milhões de reais na conta e devolveu todo o dinheiro cerca de 7 horas depois. Agora, ele cobra 13 milhões de reais como recompensa, além de 150 mil reais por danos morais. A justiça do Tocantins rejeitou um recurso da defesa e manteve o processo sem a oitava de testemunhas. O caso ainda não tem data para julgamento. E mais de 10 mil alunos da rede municipal de São Vicente vão aprender educação financeira dentro da escola. O projeto Pequenos Economistas será voltado a estudantes do terceiro ao quinto ano e também vai capacitar 387 professores. As aulas vão trabalhar temas como planejamento financeiro, consumo consciente, economia e responsabilidade nas escolhas, além de atividades práticas com simulações de compras, uso de dinheiro e PIX. A formação dos professores começa no mês que vem e depois o programa será implantado nas escolas. Daqui a pouquinho eu volto com outras notícias. 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
3: Boa noite pra você que segue com a gente aqui na Tri. Que bom! Faltam 7 minutos pras 8. Tá na Tri.

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2: Boa noite! Vamos que agora tem sertanejo.
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2: Bora lá então, que nessa sequência agora tem o top 5 sertanejo, as 5 melhores do sertanejo nessa quarta-feira aqui na programação da Tri. Bora ouvir? Bora lá.
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0: Juliano Seja Ex. E o top 5, Guilherme Benuto com Luan Santana. Quarto, 67, 5 melhores do sertanejo nessa quarta-feira, especialmente pra você que tá aqui na trigo a gente, 8h22.
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0: faltam 20 minutos para as 9. Boa noite para você que tá com a gente. Vamos dar uma passeada aqui pelo WhatsApp da Trip para ver quem manda mensagem, quem participa.
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2: Bom, faltam 14 para as 9. Vamos tocar uma música antiga aqui de um grupo que surgiu em 1993, lá na Zona Leste de São Paulo. Era uma molecada, eles eram adolescentes lá da cidade de Tiradentes. E originalmente o grupo chamava-se Revelação do Samba. Depois adotou o nome de Pixote. Tocar uma música antiga do grupo Pixote, uma das mais românticas do Pixote. Meu amor, bora ouvir?
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0: Marília na Tri, faltando 7 para as 9, tá na Tri, tá na melhor.
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Muita coração e nenhum toque. 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Bom, 2 minutinhos pras 9, tá chegando agora a hora extra, 1 hora de música sem intervalos comerciais. Pra quem tá online, quem tem o aplicativo da Tri aí no seu celular, ouve a gente pelo site, pelos aplicativos de rádio aí em geral, né? Melhor quando você tem o aplicativo da Tri, que é interativo, é muito legal, viu? Vale a pena você baixar aí no seu celular. Quem tá no 105,5 fica com a Voz do Brasil. Às 10 da noite termina a Voz do Brasil, termina a hora extra e aí começa na Pagodeira aqui na Tri.

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